0: tem condições técnicas. Sem o Neymar, eu acho que o Ancelotti pode utilizar um jogador que seja talvez mais aplicado fisicamente do que tecnicamente. Aí a seleção brasileira ganharia no que se diz respeito o seu coletivo. No coletivo, acho que um jogador que tenha hoje uma condição física, esteja bem fisicamente, ele pode fazer a diferença no estilo Neymar. Então, a diferença seria a seleção com o Neymar, que ganharia na parte técnica, de muita qualidade, ofensivamente, e com outro jogador, o Brasil seria mais no coletivo.
1: 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Cierre sus ojos, vuelva su memoria a Brasil 70 y escoja un gol. ¿Cuál fue el mejor gol de Brasil en el 70?
0: Caramba, Júlio. Primeiro lembrar que ayer fizemos 56 anos da conquista, em 21 de junho. Não? Então, estava com 20 anos de idade aí, estou com 76 hoje. E, Júlio, eu diria que tivemos grandes gols na Copa do Mundo em 1970 pelo Brasil. Mas eu vou ficar com o meu gol contra o Uruguai. O empate de 1-1 ao final dos 45 minutos do primeiro tempo, porque o Brasil perdeu o jogo de 1-0 e o gol que eu fiz no final do primeiro tempo mudou, acho que por completo, a história daquela partida. Então eu vou valorizar o meu gol. Espero que os ouvintes, vocês compreendam porque estou escolhendo. Sei que teve gols lindíssimos do Brasil, mas a importância do empate naquele momento, eu acho que deu ao Brasil uma tranquilidade para que nós pudéssemos virar o jogo na segunda etapa e seguir em frente em busca do título. Por isso, eu estou votando no meu gol. Tá bom?
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0: Muito
1: gracias, muito
0: obrigado
1: obrigado.
0: para vocês também, para a Colômbia, para o povo, para todos os ouvintes, para a sua equipe, todo mundo, muitas felicidades. E foi um prazer muito grande poder falar um pouquinho com vocês. Obrigado.
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3: En Colombia, 11 de la mañana, 24 minutos. En la costa este de los Estados Unidos, 12 del mediodía, 24 minutos.
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